0: Son las 5 en punto.
1: Eu sei que tu gosta da fruta, mas essa é diferente.